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1: 7:40.

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0: Quem gostou faz barulho aí, vai.
1: Faz barulho, vem.
2: 8h33.
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0: Todo mundo, se o Wi-Fi e nem é de internet que eu tô falando. Mais forte, mano.
1: Bora, bora.
0: E se o Wi-Fi

mesmo sabendo que as nossas chances são completamente nulas. Gostaria de entender por que que a gente se procura. Não, quer dizer, a gente não, né? Eu

0: Modão, hein? Que é isso? Trem doido?
1: Deus abençoe, meu amigo.
0: Obrigado, Dirigeno.
2: Puxa vida.
0: Sucesso.
2: O mundo é seu, Nando Moreno. Você é menino e o mundo gosta de pessoas simples e com uma voz maravilhosa que você tem.
1: Talentoso.
2: Deus abençoe o Nando Moreno. Se precisar, nós estamos juntos.
1: Dirigeno e Nando Moreno, os melhores que está tendo.
2: Isso aí.
0: É isso aí. Obrigado, Dirigeno.
3: 8h54. 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